0: esse velho hoje sou eu. Literalmente, esse velho hoje sou eu. Eu posso dizer 70 anos. Eu sou um velho. E Isaac é você. Eu estou carregando você, Isaac, para o Monte Moriá. Pensa assim, eu estou levando você para o Monte Moriá. Agora, se você não quiser ir comigo, fique aí. Fique aí. Eu vou com quem quiser. Três dias passaram então.
1: Três dias passaram então.
0: Ali conseguiram chegar. Ali...

Isaac perguntou: meu pai, cadê o cordeiro? Onde está? Meu filho, o cordeiro para si Deus proverá. Aleluia.

velho Abraão preparou com todo cuidado o altar, colocando a lei em ordem, para o fogo pegar. Pegou o menino e amarrou-o.

0: Mexe contigo, mexe com tudo.
1: Eu creio nessa palavra sobre as nossas vidas, eu creio.
2: Eu também creio.
1: O céu responde diferente.

Jesus está aqui, Jesus está aqui, Jesus está aqui. Deus abençoe, minha amiga. Deus abençoe.

0: Forces.
1: Forces.
0: Kenar.
1: Calma, man. Calma, Kenar.
0: É Tiago.
1: Pensa, Tiago. Olha para mim.
0: Tiago.
1: O que tu vais fazer?
2: Nós éramos únicos, os últimos moicanos.

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0: Evangelho. Obrigado a vocês por esse carinho. E o mundo inteiro vai tomar conhecimento desse trabalho maravilhoso de Alexandre. Valeu, obrigado, banda. Obrigado a vocês.
1: Vamos aplaudir a nossa Marrom.
2: Obrigado, Marrom.
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1: Olá, uma excelente tarde para você. É com prazer que estamos juntos mais uma vez. No mundo de tantas notícias ruins e de tanto entretenimento fútil, nós entramos no ar com um programa que edifica, um programa que desperta a fé, um programa que chega ao ar não para entreter e nem para informar, mas para trazer para você a fé que funciona, a fé viva no Deus vivo que transforma vidas por completo. Antes de qualquer coisa, a gente sempre disponibiliza o número de telefone da nossa central de atendimento espiritual. Nós temos atendentes agora, voluntários, pessoas que fazem isso por amor, pessoas que estão capacitadas para dar a você uma orientação à luz das Escrituras Sagradas. Você quer ajuda espiritual? Então, seja você quem for, não importa qual seja a sua religião, você pode pegar o seu telefone e ligar agora para o 011-3573-3535. Se você preferir mandar mensagem pelo WhatsApp, é o segundo número, é o 011-3573-3533. Você já reparou como o ser humano tem a tendência de querer coisas novas, de buscar novidades? Quem é que não gosta de ter uma roupa nova? Quem é que não gosta, por exemplo, de pegar um aparelho de tecnologia que é top de linha, é o novo, é o lançamento, seja roupa, seja tecnologia, seja o carro?

carro, seja o sapato, quem não gosta de uma casa nova? Enfim, o ser humano tem essa inclinação por aquilo que é novo, né? A pessoa quer trocar o que é velho por o novo. Tem pessoas que pensam assim, inclusive em relação ao casamento, né? Depois de um tempo, a pessoa considera que o casamento está desgastado, não considera que deve ser até a morte, até que a morte o separe, como votou diante do altar, e tem gente que quer trocar o marido, a esposa, por uma outra pessoa. Não é verdade? Mas o que Deus quer que você tenha como prioridade para ser novo na sua vida é a sua própria vida. É um novo coração, é uma nova mente. Olha só o que está escrito, vamos ler juntos. 2 Coríntios, capítulo 5, versículo 17, o apóstolo Paulo escreveu: assim que, se alguém está em Cristo, nova criatura é. As coisas velhas já passaram, eis que tudo se fez novo. Então, Paulo está falando aí, essa passagem retrata exatamente o que acontece quando há a conversão de uma pessoa. Quando alguém se volta para Deus, abandona o pecado e decide obedecer à palavra dele. Então, o resultado disso é que essa pessoa se torna uma nova criatura. Não é um carro novo, não é uma roupa nova, não é um objeto novo, é uma vida nova. Na verdade, quantas pessoas elas trocam de tudo velho por um novo, mas continuam vazias? Quantas pessoas dizem assim: puxa vida, eu vou comprar... A pessoa olha um objeto, uma roupa, numa vitrine, e ela se empolga e diz assim: puxa, eu vou levar isso aqui para casa, que legal, eu vou me alegrar com essa conquista. Daqui a pouco ela chega em casa e ela não tem prazer nenhum naquilo. Eu me lembro do testemunho de uma senhora que ela disse que ia para o shopping e comprava roupas, saía cheia de sacolas, colocava as sacolas no porta-mala do carro, e quando ela chegava em casa e colocava o carro na garagem, ela ia para casa e nem abria o porta-malas, ou seja, ela nem pegava as sacolas. Por quê? Porque já tinha perdido o encanto, já tinha perdido a graça. Na verdade, há pessoas que vivem buscando preencher um vazio. E quando você tem um vazio na alma, e esse vazio aponta para a ausência da presença de Deus, então você pode comprar tudo novo. Você pode comprar casa nova, carro novo, roupa nova, tudo, tecnologia, tudo novo. Mas o vazio vai continuar. Por quê? Porque o coração é velho, a mente é velha, a vida é velha. Então uma roupa nova não pode te dar uma vida nova. Um telefone novo não pode te dar uma vida nova. Um carro novo não pode te dar uma vida nova. Mas um novo coração, uma nova mente, te darão uma vida nova. E aí você vai ter prazer, você vai ser aquela pessoa que não vai precisar de muito para estar em paz e para ser feliz. Esse é o verdadeiro... Você já ouviu falar, tem gente que diz assim: eu quero encontrar essa tal felicidade, qual é o segredo da felicidade? O segredo da felicidade é esse. É você abrir mão da vida velha, da vida errada, da vida ímpia, para ter uma vida nova com Deus. Enquanto isso não acontecer, você pode trocar tudo velho por novo do lado de fora, que a vida vai continuar velha, a depressão, a tristeza, a angústia vão continuar da mesma forma. Só em Jesus você pode ter uma vida nova. Pense nisso. Daqui a pouco aqui no programa nós vamos trazer o testemunho de alguém que conquistou essa vida nova.

0: Muito bem, e voltando ao assunto que já tratamos aqui sobre ter vida nova, nós vamos acompanhar agora o testemunho da Tainara Cardoso. Ela encontrou a Deus e ela passou a ter uma vida nova.
1: Eu fui uma adolescente bem desobediente, bem rebelde. Então foi aí que a minha mãe, ela começou a impor os limites, né? Minha mãe já era da fé, ela já lutava por mim, até porque chegou um certo ponto que eu não queria mais ir na igreja. Então ali na escola eu comecei a me envolver, né, com amizades, a gente saía, gostava muito de sair, gostava muito de beber, gostava muito de funk, gostava muito de estar ali no meio, né, envolvido com o mundo de fato. Então foi ali que eu comecei a me envolver, né, com uma pessoa, e a minha mãe, ela sempre foi contra, né, até por conta da minha idade, né, ela queria um outro futuro para mim, ela queria que eu estudasse, queria, enfim. E aí foi onde eu tomei a decisão de sair de casa. Eu fui viver a minha vida, né? Então foi ali onde começou o casamento, os desentendimentos. A gente tentava fazer as coisas certo, mas eu não sabia por que as coisas não davam certo. Fazia um curso e aí eu peguei o celular dele para tirar foto de uma atividade que eu tinha feito, né? A câmera do meu celular estava ruim. E ele já estava dormindo, ele acordava muito cedo para ir trabalhar. E ali foi onde eu vi várias fotos, né, de uma determinada pessoa. E foi ali que eu descobri a traição. Então eu falei assim, se eu estou sendo boa para ele, se eu tenho sido uma esposa que eu acho que está certo, né, que não era, mas eu achava, me achava muito certa, então eu vou fazer igual com ele, ele tem que passar o que eu estou passando. E ali foi onde eu conheci essa determinada pessoa no meu trabalho, me envolvi com ele, né, tive esse relacionamento e foi onde ele descobriu, né? Então ele descobrindo, ele foi até a empresa com o intuito de matar essa pessoa e me matar também e se matar. Foi ali onde eu me vi na obrigação de falar com a minha mãe, né? Eu tive que pedir ajuda para ela. Então eu pedi para que ela fosse até a minha casa e chegando lá ele estava naquela situação deplorável, né? Tava querendo se matar. E aí a minha mãe, obviamente, já pegou o telefone e ligou para um obreiro da Igreja Universal. E foi ali que, por telefone mesmo, o obreiro fez o primeiro atendimento e fez o convite para ele vir até a igreja. E chegando lá na igreja, ele já foi, imediatamente um pastor já fez o atendimento com ele e o pastor fez uma prova com ele, né? O pastor falou assim, você tem fé, rapaz, de mudar de vida? Você tá aí todo destruído, pega essa arma e joga essa arma, desfaz essa arma, rapaz. Ele foi armado para a igreja. E foi ali onde ele aceitou, né, a prova do que o pastor fez com ele e ali ele começou a ir na igreja. Ele tava indo já às quartas, às sextas, não só na sexta, né, ele já tava indo os outros dias. E aí, de novo, ele chegou em casa e falou assim, viu, o pastor quer falar com você, vamos lá, domingo, o pastor quer atender você. E aí eu falei, tá bom, eu vou. Mas a gente estava na mesma casa, mas a gente estava separados, né, por conta de toda essa situação. Então eu fui até a igreja, o pastor foi muito atencioso, eu lembro que nós ficamos muito tempo ali conversando com o pastor, e aí o pastor falou assim para mim, não busque por ele, esquece esse casamento. Ele falou para mim, esquece esse casamento, Tainara, e olhe para sua alma, pense na sua alma agora, sua alma está perdida. Então, eu faço esse convite não para você mudar de casamento, mas para você mudar de vida, para você ter vida. Então, foi ali naquele momento, né, que eu tomei a decisão de me aproximar mais de Deus. Então, foi ali que a gente se batizou, não só eu, mas como ele também, nós nos batizamos. Eu vi ali de fato que ele se tornou um novo homem, né? Ele deixou de fumar, de beber. Tanto que eu me lembro de algo que me chama muita atenção, que uma vez nós viemos aqui no Brás e nós passamos por alguns rapazes que estavam fumando maconha. E ali, na hora que ele sentiu aquele cheiro, ele começou a vomitar na rua. Eu falei, o que é isso? Ele, eu não sei, eu tô passando mal, eu não consigo sentir o cheiro. Então foi ali que as coisas começaram a caminhar para nós, né? Nós de fato voltamos, né? Firmamos a nossa aliança, tomamos ali a decisão também de nos acertar com Deus, nos casar, né? E tudo foi caminhando, né? Nós conseguimos conquistar nossa casa ali nesse meio tempo, carro novo, uma expectativa muito grande, e aí eu descobri que eu estava grávida. Então ali para mim eu falei, poxa, que bacana, né? Minha vida de fato mudou mesmo. Até o momento que ele veio a óbito. Ele teve um infarto e veio a óbito. Sem dúvida, né, ali foi o momento mais difícil, né, da minha vida, porque foi ali que eu me vi sozinha, né, eu me vi totalmente sozinha, porque foi um momento que eu esperei muito, uma expectativa muito grande para aquela gestação. E aí eu tinha apenas 2 meses de gestação quando ele veio a óbito. Mas ali, de fato, foi onde eu entendi que eu precisava do Espírito Santo. E foi ali naquele momento que eu me lembrei, né? Eu me lembrei que a fé, ela não é o sentimento. Eu não precisava sentir, porque naquele momento eu já estava sentindo tanta tristeza. Como que eu ia sentir alguma coisa? Não tinha como eu sentir. Então foi a decisão, foi a inteligência, né? A fé inteligente que me fez entender que eu precisava do Espírito Santo. Logo veio o jejum de Daniel, né? E aí eu me lembro que naquele dia 15 de agosto de 2021, eu já tinha minha filha já tinha nascido, ela era pequena, e aí naquele domingo, ela ali do meu lado, eu recebi o Espírito Santo. Foi muito bacana, assim, é um dia que eu nasci de novo, né? A Tainara nasceu de novo ali naquele dia. Eu me lembro nitidamente de quando o pastor falou, agora você não fala nada. E aí o próprio Deus falou para mim, agora você é minha filha. E ali foi naquele dia que tudo mudou, né? Tudo mudou. A Tainara foi diferente, a Tainara já tinha decidido, mas aí agora eu fui mais forte ainda. Eu peguei a minha filha, eu falei, agora somos nós duas, né? Deus está com a gente, Deus está comigo, então eu vou arrebentar. Deus me deu um trabalho bom, que eu tive a oportunidade de cuidar da minha filha também financeiramente falando. Então Deus me abençoou em tudo, até também no novo casamento, né? Então ele me deu um esposo de Deus, um esposo abençoado, que cuida de mim, cuida da minha filha. Meus pais também hoje, né, se dão muito bem com ele. Meu pai também está na fé, meu irmão. Então minha mãe ganhou todo mundo. Então eu sou muito grata a Deus, né, o Espírito Santo. Minha mãe também, que lutou por mim, sempre ali, dando uma palavra de fé. E hoje eu posso falar, né, que hoje eu tenho paz. E eu não largo esse Deus, porque o dia que eu mais precisei, não teve pai, não teve mãe, não teve marido, não teve filho, não teve ninguém. Mas teve o próprio Deus que me sustentou, né, ele me fez forte, me fez firme. E eu tenho certeza, se você receber o Espírito Santo, você vai ter uma vida verdadeiramente feliz e abençoada, assim como eu tenho hoje.
0: É, o Espírito Santo entrou, né, e deu uma vida nova para Tainara. É isso que acontece quando o mal sai e o Espírito de Deus entra na vida de alguém. Eu quero lembrar que nosso telefone está à disposição, o telefone da Central de Orientação Espiritual aqui do Templo de Salomão. Está com linha aberta, os voluntários estão apostos para lhe ajudar. Você pode ligar para o 011-3573-3535. E falar com um dos nossos orientadores. 011-3573-3535. Quem preferir falar pelo WhatsApp, trocar mensagem, o número é o 011-3573-3533. Nessa sexta-feira, nós vamos estar na sexta-feira do Ponto de Luz, aliás, entrando numa nova etapa. Aliás, estamos entrando numa nova etapa nessa sexta-feira do Ponto de Luz, já estamos vivendo essa fé. Teremos um plantão espiritual em todas as igrejas universal. Nós estamos aqui no Templo de Salomão em plantão espiritual. E nessa sexta-feira, nós vamos entregar para as pessoas o ponto de luz, inclusive de cor azul representando o céu. e impressa nele a passagem bíblica do livro dos Salmos, capítulo 4, versículo 8. O que está escrito lá no livro de Salmos, capítulo 4, versículo 8? Está escrito o seguinte: em paz também me deitarei e dormirei, porque só tu, Senhor, me fazes habitar em segurança. Quantas pessoas deitam e não conseguem dormir? Quantas pessoas não têm segurança nem no próprio quarto? Quantas pessoas têm sido atacadas pelo terror noturno, pelo pesadelo, sofrendo com insônia? Quantas pessoas, enfim, têm distúrbios relacionados ao sono e nem remédio consegue fazê-las dormir? Talvez seja o seu caso. Então, o que você vai fazer? Nessa sexta-feira, nós vamos entregar para você esse ponto de luz com essa promessa. Vamos lhe ensinar a fazer uma oração e você vai colocar esse ponto de luz dentro da fronha do seu travesseiro. E nós vamos fazer um desafio. Vamos ver se essa palavra se cumpre ou não. Se você vai ter paz para dormir ou não. Nessa sexta-feira, gratuitamente, você vai receber esse ponto de luz nas igrejas Universal. Aqui no Templo de Salomão, nós vamos ter agora, daqui a pouco, 3 horas da tarde, uma reunião com o pastor Alex. E nós vamos estar juntos pessoalmente, 8 da noite. Vai ser forte. Nós vamos desafiar as hostes da maldade. Celso Garcia, número 605, no bairro do Brás. Vamos a testemunhos, pessoas que estavam nas trevas e agora estão na luz.
2: Antes a minha vida era de perturbação, mesmo que eu tenha crescido na igreja, meus pais me levavam desde pequena, só que eu nessa época ia por aí, né? Ia por causa deles e tudo mais. Só que chegou um tempo na minha vida, já na minha adolescência, né? Para a juventude, eu não quis mais. Eu quis fazer as coisas do jeito que eu queria. Eu queria fazer as minhas escolhas, queria viver a minha vida. E nisso eu fazia muitas amizades. Eu tinha muitas amizades erradas. E eu comecei a andar em festas, em baladas, bebia. Vivia aquela vida errada do mundo, né? Com as amizades erradas. E nisso eu acabei gerando, tendo muita ansiedade. Muito medo, eu tinha medo de tudo, medo de morrer, medo, assim, da escuridão, eu não gostava de ficar sozinha dentro de casa, tudo isso. E nisso, junto das amizades, eu comecei a viver uma vida que eu queria luxar, né? Só que mesmo com essa vida, eu achava que eu ia encontrar ali a verdadeira felicidade para mim, ao meu ver, assim. Então, eu comecei a, na verdade, uma amizade minha, me passou um contato, né? Ela falou, eu vou... Foi assim que eu comecei, na verdade, a vida de prostituição. Minha família e meus pais não sabiam de nada, porque eu escondia tudo deles e eu já tinha aquela crise de ansiedade, tudo aquilo. Então, eu chegava ao ponto, depois de comecei a me relacionar com pessoas, eu chegava ao ponto de machucar a minha cabeça na parede, porque eu tinha nojo de mim mesma. Eu tinha, além da ansiedade, muita preocupação, medo de morrer, como eu falei. E isso foi se agravando, porque eu comecei a ter sensações tão ruins na minha vida que quando eu olhava, assim, até no espelho, coisas normais do dia a dia, eu ia escovar o dente, fazer alguma coisa assim, eu tinha sensações que tinha coisas atrás de mim, eu tinha sensação de morte, eu tinha pesadelos ruins, eu não conseguia dormir a noite direito, muitas sensações ruins espirituais falando. Eu lembro que quando eu fechava os meus olhos, eu chegava, ou então assim, no escuro, eu chegava a ver caretas para mim, coisas ruins mesmo, e eu via que aquilo não era normal, era espiritual, né? Uma vida na escuridão, de fato. Só que um dia, de fato, eu já cansada daquela vida toda errada, de viver tudo aquilo que eu estava vivendo. Na verdade, eu vivia de aparência, né? Mostrava uma alegria, porque eu precisava mostrar na vida de prostituição que eu era bem, que eu era feliz, e passar isso para as pessoas. Mas dentro de mim eu estava podre, eu estava nojenta. E depois que, de fato, eu... Teve um dia em que eu cheguei na igreja, né, na Igreja Universal. Também comecei a vir numa sexta-feira e eu já cansada, né, da vida errada. Foi quando eu fui até o altar e falei com Deus, joguei para fora toda a podridão que estava dentro de mim. Então foi quando, de fato, eu tive ali como é que eu posso falar? Eu fui lavada naquele momento em que eu cheguei até o altar, falei com Deus e botei tudo para fora. Encontrei, de fato, a luz, né? Eu recebi o Espírito Santo e hoje, meu Deus, a minha vida é totalmente transformada, é diferente. Então, as pessoas, quando me olham hoje, não enxergam mais aquela antiga Emanuele, né? Hoje em dia, eu, graças a Deus, durmo bem, não tenho mais pesadelos, não tenho mais aquelas sensações ruins dentro de mim. Agora, se precisar, eu ando até no escuro dentro de casa, não tenho mais aquele medo de morrer, não tenho mais nada disso, porque, de fato, eu encontrei a luz, que é o Espírito Santo, dentro de mim. Então, eu tenho a paz dele, eu tenho vida com ele, e esse é o primordial para mim hoje. É ter vida sempre com ele.
3: Nós tínhamos uma vida totalmente destruída em diversas áreas. Nós tínhamos o casamento destruído, nós tínhamos uma vida financeira destruída, uma vida espiritual destruída, e nós vivíamos em trevas. Quem olhava de fora pensava que nós tínhamos um casamento abençoado e uma vida feliz. Mas não, só nós dois sabíamos como é que era dentro de casa. Eram muitas brigas, a gente chegou a ter um problema gravíssimo financeiro, que a gente chegou a depender de familiares, foi uma situação muito difícil. E ao invés de nós nos unirmos, a gente se distanciou ainda mais. Todos esses problemas agravaram os problemas que nós já tínhamos no relacionamento. Porque ele tinha vício de bebida, e com problema financeiro, ele passou a beber ainda mais. Ele tinha vícios de jogos e com problema financeiro, ele passou a jogar ainda mais. Então, nós vivíamos separados. Dentro de casa, como um casal para as pessoas, mas dentro de casa, separados.
4: Com todos esses vícios que foi mencionado pela minha esposa, a situação do nosso casamento está em ruínas, a nossa vida financeira está ali totalmente nas trevas, isso sempre agravava mais, e ela ficava chateada, e eu achava que era besteira, e acabava me afundando cada vez mais e mais em bebidas, começava a beber todos os dias, e isso sem controle. A maioria das vezes, momentos ali que não estava bebendo, não tinha nada, eu até pensava, às vezes, em parar, ver aonde que estava errado, o que estava acontecendo, porém, depois começava a beber tudo de novo, aí ficava sem controle. Aí, brigas no casamento novamente e sempre trevas na nossa vida. Tanto no conjugal, quanto financeira, espiritual, era só trevas. Com tudo isso, a gente chegou bem no fundo do poço mesmo e nós conversamos e decidimos buscar ajuda. Então, nós fomos até a igreja e nas reuniões que a gente começou a frequentar as correntes, sexta-feira a gente veio. E com isso, aos poucos, o nosso casamento foi liberto e em cada área da nossa vida, nós fomos libertos ali em todas as coisas.
3: Realmente, a luz entrou de fato na nossa vida. Onde só havia trevas, houve luz. Nós agradecemos muito à Igreja Universal por ter nos acolhido, por ter nos ensinado tanto, porque foi a luz da palavra e obedecendo a palavra que é pregada que nós somos libertos, nós somos transformados. Hoje nós temos um casamento abençoado, uma família abençoada. Nosso lar é cheio de paz, nossa vida financeira, nossa vida espiritual. Nós não vivemos mais em trevas hoje, nós vivemos na luz, graças a Deus.
0: É isso que nós vamos determinar que aconteça na sua vida também hoje, amigo, amiga. Em todas as igrejas Universal, e nós já estamos implantando espiritual aqui no Templo de Salomão. E você vai receber gratuitamente o ponto de luz com a promessa do Salmo 4, versículo 8, a promessa do sono tranquilo, do sono seguro, para você colocar dentro da fronha do seu travesseiro. E vai haver uma oração de livramento. Jesus ensinou a gente a pedir que Deus nos livre do mal. No Pai Nosso, isso é citado. E nós vamos estar determinando que Deus te livre de toda a inveja, de toda a maldade, de toda a bruxaria, de tudo que tranca seus caminhos. Como ele livrou o Robson? Preste atenção.
5: Um dia eu tentei ajudar uma pessoa e trouxe ele para trabalhar comigo, né? E de um momento para frente eu comecei a perceber que as coisas já não estavam mais da forma como eu via antes. Desde do dia que eu decidi, por conta de alguns problemas com esse mesmo rapaz, eu demiti ele. Mais para frente eu descobri que ele frequentava, né, a casa de encostos e ele fez um trabalho contra mim. E desse dia em diante, eu comecei a não conseguir dormir mais. Eu tive insônia durante 5 anos. Eu sentia como se tivesse um peso em cima de mim. E aquilo paralisava meu corpo todo e eu não conseguia ter reação. Eu morria de medo de morrer. Quando eu entrava no meu quarto, eu já sentia um peso, né? E eu ficava à noite, eu não conseguia dormir com a luz apagada, né? Eu tinha que dormir com a luz acesa. porque eu tinha medo do escuro. Na minha mente vinha pensamentos, né? Pensamentos de derrota, né? Eu tive pensamentos assim de, sei lá, de parar com tudo. Eu estava caminhando para a depressão. Bastava chegar à noite para virar um verdadeiro inferno na minha cabeça. Aí você vai dormir, você não vai acordar, você vai morrer. Até um determinado tempo, que quando eu sentia esse peso em cima de mim, eu gritava o nome, falava, meu Deus, aí eu conseguia relaxar e dormir. Porque esse peso saía de cima de mim e eu conseguia dormir. Com esses problemas que eu tinha noturno, eu cometia erros no meu trabalho, né? Erros até bobos, assim. E as pessoas começavam a não vir mais, né? Os clientes não procuravam mais por conta desses erros. E aí minha vida desmoronou. Conforme foi piorando a minha situação, meu salão faliu, né? Eu tive problemas, meu salão faliu. Eu tive muitos problemas financeiros, né? A minha vida desmoronou, desceu água abaixo. Teve um momento que ele saiu com a minha filha, quando ele tocou na cabeça dela, uma coisa absurda, né? Ele tocou a mão na cabeça dela e ela relatou para mim, falou, pai, depois que ele tocou na minha cabeça, eu tô me sentindo mal. E ela chegou a escrever uma carta se despedindo de todo mundo, que ela ia se suicidar. E eu não sabia a forma de lidar com isso, não sabia onde buscar ajuda, né? Até que um dia, uma pessoa que trabalhava comigo me fez um desafio. Falou para mim que se eu fosse com ela em um lugar e se realmente isso não mudasse a vida, que nunca mais ela ia convidar ninguém para ir. Aí era uma quarta-feira. Ela falou assim, quando for sexta-feira eu venho te buscar para te levar até lá. Aí quando eu me deparei com ela na frente de uma igreja, da Igreja Universal. Eu nunca tinha ido. Eu tinha preconceitos em relação à igreja, né? Quando eu me deparei com a igreja, eu falei, como assim? Justamente aqui? Daí eu falei assim, bom, se ela falou que vai resolver meu problema, então eu vou dar um voto de credibilidade. Aí eu entrei e fui participar de uma reunião, numa sexta-feira à noite. E quando eu saí dessa reunião, foi a primeira noite que eu dormi. É engraçado que eu cheguei até a perder a hora do trabalho no dia seguinte, de tanto que eu dormi. Foi a primeira noite de sono depois de 5 anos. E eu vi que realmente eu precisava daquilo. Aí eu fui, conversei com... Quando terminou a reunião, conversei com o pastor. Ele me orientou. Eu sabia que... Descobri que tinha um problema. Né? Que tinha um problema espiritual. E aquilo estava atrapalhando a minha vida. Aquilo estava me acorrentando. E eu sabia que era a minha última oportunidade. E eu fui, comecei a frequentar a igreja, aí eu vi que tudo aquilo que eu tinha ouvido, tudo aquilo que tinham me falado, não era a realidade, não era a verdade. A verdade sim, que eles sabiam que eu tinha, me deram a receita para a minha cura, e eu mergulhei de cabeça, comecei a frequentar as reuniões. E participando das reuniões de sexta-feira, né, eu fui me limpando, me libertando, né, em determinada sexta-feira eu ouvi uma palavra. Se o Filho do Homem verdadeiramente te libertar, sereis livre. E essa palavra ela entrou dentro de mim. E esse foi a minha força. Eu me agarrando nesse versículo, me agarrando nessa palavra, eu fui me lançando. Eu me libertei de todas essas correntes, de todas essas amarrações da vida. A minha vida era totalmente amarrada. E naquele momento eu senti dentro de mim uma força imensa. Né? Eu senti que eu já não tinha mais tristeza, já conseguia sorrir, já estava conseguindo dormia minhas noites muito bem, né? Não tinha mais problemas, eu já conseguia dormir com a luz apagada, que era uma coisa que eu não conseguia. Conseguia fechar a porta do meu quarto para dormir, que era uma coisa que eu não conseguia também. A minha vida profissional começou a melhorar também por conta do meu, né, por eu estar dormindo, ter um descanso, né? O meu equilíbrio mental, né, e psicológico voltou ao normal e eu consegui executar o meu trabalho como sempre, com precisão, né? E a minha vida financeira começou a andar também. E eu descobri nas reuniões que eu precisava de uma blindagem maior para que esse mal não voltasse, né? Eu não queria de volta todo aquele problema que eu tive. Eu sabia que eu tive um problema espiritual e eu precisava blindar a minha alma contra aquele mal. Então eu descobri e ouvi falar do Espírito Santo. Que se eu recebesse o Espírito Santo, aqueles problemas espirituais, eles não voltariam mais. Porque eu ia ser blindado contra eles. E eu tinha uma sede tão grande que não demorou muito para isso acontecer. Por conta da entrega que eu tive. Até que um dia, numa reunião também, numa vigília de sexta-feira, né, que foi a vigília das vestes brancas, aí eu recebi o Espírito Santo naquela vigília, a minha vida começou a mudar. Começou de dentro para fora. Eu recebi paz, a minha vida espiritual estava tranquila, eu já não tinha mais problemas, eu conseguia dormir, a minha família, o meu relacionamento com a família mudou, né, as minhas filhas começaram a ver em mim uma mudança e elas começaram a frequentar também, vieram comigo para a igreja, hoje todas elas estão na igreja. Hoje eu sei o segredo, né, dessa blindagem que é o Espírito Santo e o mal não pode tocar. Hoje a minha maior alegria que eu tenho é saber que eu estou livre de todo mal.
0: Isso que aconteceu com o Robson não é porque ele teve sorte, não foi o destino que sorriu para ele, ele provocou isso. O Robson fez a parte dele, ele procurou ajuda. E é isso que você pode fazer também. Nessa sexta-feira, você pode estar num dos horários em uma Universal, agora, 15h, aqui no Templo de Salomão com o pastor Alex, 18h nós vamos estar juntos, antes teremos atendimento espiritual gratuito. E às sextas-feiras, pessoas que vêm aqui diante do altar, elas contam a experiência delas também. O que mudou depois que elas fizeram essa corrente, a sessão do descarrego? Acompanhe.
6: Como é que é o seu nome?
7: Maria.
6: Maria, qual era a sua situação quando chegou na igreja?
7: Quando eu cheguei na igreja, minha vida era completamente transtornada, bispo. Eu fui diagnosticada com ansiedade, depressão profunda, síndrome do pânico e surto psicodissociativo. Então, igual eu estou aqui nesse momento falando com o senhor, eu entrava em surto e fazia as coisas sem nem me dar conta.
6: Tem um vídeo da Maria de quando ela teve um ataque desses, uma crise dessas, dentro de casa. Coloca aí o vídeo, por favor.
8: Foi eu.
9: Sai daí, Dorinha.
8: Eu bati ele.

0: ou ele veio falecer. Porque eu tive que fazer o reconhecimento do corpo. E nisso foi quando a memória de quando ele tentou abusar de mim veio à tona. E nisso eu desmaiei, bati a cabeça e perdi completamente a memória. Não sabia quem eu era, não sabia que eu era casada, que eu tinha filhos, não sabia meu nome, não sabia exatamente nada.
1: E você se culpava pela morte do seu pai?
0: Sim, porque quando a minha memória voltou, começou a voltar, ela veio em flashes. E o diabo me fazia acreditar que a culpa da morte do meu pai era minha.
1: Ou seja, mesmo o erro tendo sido dele, você se achava culpado.
0: Sim, era isso que o diabo fazia eu pensar, que a culpa era minha.
1: Como é que você se libertou para estar aqui tão bem como a gente vê agora?
0: Como? Então, primeiramente, num período que eu estava fora de uma crise. Eles queriam me levar, minha família queria me levar para o hospital, porque eles perceberam que eu já estava ali ficando muito inquieta, já para entrar num surto. E aí eu peguei e falei para eles: me leva para a igreja. A ajuda que eu preciso não é de hospital, é da igreja. E aí, quando eu terminei de falar, eu já manifestei em casa mesmo. E aí, a primeira ajuda que eu recebi foi através de uma ligação de um pastor.
1: Uma oração pelo telefone.
0: Sim, uma
1: Mas aí
0: oração pelo
1: você veio para a
0: telefone.
1: igreja.
0: Sim, aí o pastor orou por mim, né, pelo telefone. Em seguida, eu fiquei bem, saí do surto, né, e fui levada para a igreja. E no que eu cheguei na porta da igreja, nem entrei. Ali eu já manifestei novamente.
1: Ou seja, provando que aquela situação que a gente viu ali, na verdade, era um problema espiritual.
0: Sim.
1: Quanto tempo você está, Maria, na igreja?
0: Já estou firme mesmo, vai fazer 3 anos.
1: O que que mudou na sua vida?
0: Tudo, tudo, porque durante esse período das crises, tudo, me foi tirado o direito de exercer o meu papel de esposa, de mãe, que assim, em vez de eu cuidar dos meus filhos, eles tinham que cuidar de mim. Hoje eu exerço o meu papel de esposa, de mãe. Hoje eu estou completamente liberta. Não tenho mais depressão, síndrome do pânico, ansiedade, surto psicodissociativo. Hoje sou eu que cuido do meu esposo, dos meus filhos. Hoje também eu faço parte do grupo de evangelização Anjos da Madrugada, ajudando outras pessoas. E tudo isso foi graças ao momento que eu decidi realmente entregar tudo no altar, entregar minhas dores, meus traumas. Tudo. Entregar a minha vida.
1: Vida nova.
0: Sim, graças a Deus.
1: Obrigado pelo depoimento. Deus te abençoe muito mais. Obrigado. Como é que é seu nome?
2: Vitória.
1: Vitória,
2: Lucy.
1: e aí? E aí, quem vai contar?
2: Eu que. Eu cheguei aqui com um transtorno de ansiedade generalizada e síndrome do pânico também.
1: E se manifestava como isso em você?
2: Eu achava que eu ia ficar louca. Então, por exemplo, acontecia uma crise. Eu estava aqui. Eu começava a ver sangue no senhor, por exemplo, escorrendo, e eu achava assim: agora eu vou acontecer aquele dissociar, entendeu? Eu sou a Vitória, agora nessa área eu vou me dissociar e vou matar ele. Então eu achava que eu ia matar alguém. Ou não contra mim, mas eu achava realmente que eu ia atentar contra a vida de alguém. Então aí o que que eu fazia? Eu passava o dia me segurando na cadeira. Eu sentava, colocava a mão embaixo da cadeira e ficava segurando. Eu não comia de garfo nem faca. E esse era meu era o que eu achava que ia acontecer.
1: E a senhora via isso, né?
3: Sim, foi aí assim foi era uma coisa horrível, porque ela se cortava, né? Aí ela um dia eu cheguei em casa, ela quebrou o rack, estava sentada no chão, e eu olhei assim nela e falei: nossa, que você tem com sangue? Eu olhei, ela tinha quebrado o rack com um chute. Aí ela pegou o um pedaço e estava se cortando todos os dois braços.
1: E mãe sofre tanto quanto, né?
3: Ai, nossa, eu vou te falar uma coisa, era uma coisa muito constrangedora. Eu não sabia o que fazer, né? Então eu ficava saindo, foi para a gente, foi levar para onde? Para psiquiatra, né? Ponto.
1: Parecia louca, né?
3: Nunca.
1: As coisas que ela falou aqui,
3: Completamente.
1: se ela contasse para alguém, a pessoa dizia: você está pinel.
3: Não. Aí ela dizendo que cada dia depois ia começar a beber, nesse meio, né? Porque ela tomava os remédios, aqueles remédios fortes. E a nossa era remédio, era muito remédio.
4: E agora ela está boa?
3: Graças a Deus.
4: Resolveu aqui?
3: Resolveu. Oh, é. Nem fala.
4: Oh.
3: Nem fala. Nossa, só Deus, né?
4: Jesus deu uma filha nova para a senhora?
3: Deu. E hoje ela serve ao Senhor, que eu falei para Deus, né? Falei, ela para te servir, não para servir o diabo.
4: Ou seja, hoje você trabalha para ajudar outras pessoas.
2: Sim, quando eu comecei a vir na sexta-feira, eu sentava, eu acreditava, porque eu já tinha essa... minha mãe já passava a palavra para mim, desde pequena, enfim. Então, eu sabia quem era Deus, eu sabia sobre Jesus, ok. Eu vinha na sexta-feira. Só que eu acabava de sair daqui, a primeira coisa que eu fazia era acender o cigarro e chegava em casa e bebia. Foi o momento em que eu cortei, de fato, eu cheguei para Deus e falei... Estou indo na sexta-feira, estou fazendo a parte espiritual, eu estou fazendo, só que eu não tô sendo real, né, contigo. E se o Senhor não me ajudar, eu não sei o que vai acontecer. Eu preciso parar com isso, eu preciso realmente, de fato, andar com o Senhor, como o bispo fala.
4: Você decidiu se entregar?
2: Sim, eu cortei, eu falei, não, eu vou fazer isso. Eu joguei tudo fora. No outro dia, eu passei o dia assim, ué, mas não aconteceu nada. Não tive crise, não tive ansiedade, não tive nada, não tive vontade de me cortar, não tive vontade de matar ninguém.
4: Já tem quanto tempo?
2: 3 anos, acho que foi na pandemia que eu vim.
4: 3 anos.
2: Na pandemia.
4: Liberta.
2: Uhum.
4: Deus abençoe muito mais. Obrigado.
5: Minha amiga, meu amigo, você que sofre, você que sabe que tem uma maldade na sua vida, tem uma inveja, tem uma carga negativa com você, o que mais é preciso a gente apresentar aqui para você tomar uma atitude de fé? Para você dizer, eu vou estar nessa sexta-feira e eu vou procurar ajuda, eu não quero mais continuar assim. O que falta para você fazer isso? Porque nós temos mostrado depoimentos, testemunhos e mais testemunhos. Mas é preciso que você faça a sua parte. O milagre é assim, né? Começa com a pessoa fazendo a parte dela e Deus faz a dele. Começa da terra para o céu e não do céu para a terra. E a reunião de sexta-feira, o que acontece hoje, é muito voltado para pessoas que estão sofrendo algum tipo de ataque espiritual. Entenda melhor.
6: Eles parecem ter tudo. Dinheiro, fama, reconhecimento, viagens. Uma vida repleta de conquistas. Nas redes sociais, tudo é perfeito. Os sorrisos, os lugares, as legendas. Um sentimento que não se explica. A pessoa tem tudo o que sempre quis. O emprego dos sonhos, o carro novo, reconhecimento, conforto. E mesmo assim, sente que falta algo. Mas por dentro, a alma grita. Um vazio que nada, nem ninguém, consegue preencher. Esse vazio não tem idade, nem classe social. Ele alcança quem alcançou o sucesso e também quem ainda busca. Porque não se trata de status, mas o que falta dentro da alma.
7: Tinha um vazio que eu não entendia. Então, eu não sabia como preencher aquele vazio. Então, eu ia para esses lugares. Então, eu acabava indo para os vícios, para as festas. Só que, quando eu chegava em casa, deitava a cabeça no travesseiro, voltava tudo de novo. A depressão vinha pior. Então, no outro dia, como eu morava com a minha mãe e com os meus filhos, então, eu não queria ver ninguém. Minha mãe batia na porta do meu quarto, eu não queria ficar no escuro. Então, assim, era um vazio muito grande dentro de mim, que eu não entendia.
8: Após uma separação, abriu um vazio muito grande dentro de mim. E para fechar esse vazio, eu preenchia com balada, bebidas. E ia me aprofundando cada vez mais nas bebidas mesmo.
6: Mas esse vazio nem sempre é uma questão emocional. Há pessoas que, mesmo cercadas de tudo que desejam, carregam dentro de si uma inquietação constante, como se algo puxasse para baixo, drenando suas forças, roubando a alegria de viver. Quanto mais tenta preencher esse vazio com coisas materiais, mais sente que está perdendo o controle da própria vida. E o vazio volta, cada vez mais forte. Há uma maneira de romper com isso, se libertando espiritualmente.
7: Eu me entreguei, assim, me lancei por completo.
4: De hoje?
7: Hoje, graças a Deus, eu tô bem. Eu sei me relacionar com as pessoas, eu sei falar com as pessoas. Hoje eu não tenho mais vício, não tenho mais depressão. Hoje eu me dou bem com os meus filhos, né, com o meu marido, com a minha família. Hoje tudo mudou, tudo mudou.
4: Acabou a bipolaridade, não é mais de lua?
7: Não, não, imagina. É muito diferente, né? Hoje eu tenho a verdadeira alegria dentro de mim. Eu não, a gente fica nervosa, fica estressada, mas não como era antes, né? Porque uma hora você está bem, outra hora não. Isso não é de Deus. Eu sabia que isso não era de Deus. Hoje não, hoje eu tenho a verdade.
4: É um equilíbrio.
7: O equilíbrio.
8: Vim para a igreja, cheguei na sexta-feira, comecei a fazer as correntes, me libertei.
4: Você começou a buscar a sua libertação. E isso realmente foi selado quando você recebeu o Espírito de Deus.
8: Foi selado quando eu recebi o Espírito Santo.
4: O que que muda na vida da pessoa que recebe o Espírito Santo, por exemplo, na sua?
8: Na minha mudou tudo dentro de mim, né? Fiquei mais calma, paciente, não brigo à toa. Não brigo, né, na verdade. Totalmente diferente.
4: Quem olha pra você não imagina que você era essa pessoa.
8: Não imagino. Quem vê fotos, vídeos, não imagina.
4: É quem te viu e quem te...
8: Quem te viu, quem te vê.
6: Quando a alma é alimentada pela fé, o vazio desaparece, a angústia dá lugar à paz, um novo sentido à vida. Não importa quanto se conquiste do lado de fora, se por dentro existe um buraco na alma, Deus é o único capaz de preencher esse espaço e trazer a verdadeira realização.
4: Paz. A tranquilidade em relação ao futuro, a fé te dá segurança em relação ao amanhã. Fé é certeza do que se espera.
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5: Essas portas já estão abertas. Nós já estamos aqui em plantão espiritual no Templo de Salomão. Agora às 15 horas, daqui a pouco, 3 da tarde, uma reunião com o pastor Alex. E nós vamos estar juntos pessoalmente 8 horas da noite, Avenida Celso Garcia, número 605, no bairro do Brás. Se você vier, nós vamos estar aqui. Se você não vier, nós vamos estar aqui da mesma forma. Se você ficar parado, é o seu mundo que vai ficar parado, porque o mundo não para. Né? Então, faça a sua parte. Depois do intervalo, vamos fazer uma oração. Se possível, prepare um copo com água.
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9: 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Não importa onde você esteja neste momento, Deus está pronto para responder a sua súplica. Aproxime-se de seu aparelho receptor. Pela fé, vamos entrar diante do trono do Altíssimo. É momento de oração.
4: Senhor nosso Deus e nosso Pai, em nome do Senhor Jesus o bendizemos. Exaltamos o Teu nome, meu Pai, porque o Teu nome está sobre todo nome. O Senhor é poderoso. Nós cremos, é único, não há outro Deus além de Ti. Só a Ti invocamos com sinceridade. E pedimos agora, meu Pai, que todas as pessoas que estão participando dessa prece sejam visitadas, sejam alcançadas. Nós sabemos que há pessoas que aguardavam o momento da oração. Tem gente num leito de dor de um hospital. Tem gente, meu Pai, que não tem forças nem para orar. Tem gente que apenas eleva o pensamento aos céus porque está impossibilitada de falar. Tem familiares orando por alguém que está acamado, por alguém que está entubado, por alguém que está desenganado. E fora problemas de saúde, há pessoas sofrendo na família, discórdia, filhos contra pais, pais contra filhos, falta de pão, falta de provisão, falta de condição para ter uma vida com básico, com digno, meu Pai, com dignidade. Ó, meu Deus, mas nós sabemos que quando o Teu poder entra, tudo se faz novo. O Senhor não reforma, o Senhor não repara, o Senhor dá uma vida nova. Então que essa vida nova chegue a todos os lares, a todos os lugares e a todas as pessoas que com fé oram conosco. Que essa água seja um instrumento do Teu poder para tocar na vida dos que creem. Nós consagramos e entregamos todos em Tuas mãos, em nome de Jesus. Amém. Graças a Deus. Você crê? Vamos juntos beber da água que está consagrada.

0: Olha só mais um recado importante aqui. Nós vamos estar realizando nesse domingo, nas Igrejas Universal e aqui no Templo de Salomão, o domingo do nunca antes. Aliás, do nunca antes para o nunca mais. Quantas pessoas estão vivendo um problema que é uma novidade? Um problema que nunca vivenciaram. Talvez você esteja vivenciando uma situação assim, que você já viu na vida de outros, mas não na sua. E você nunca imaginou que passaria por isso. Então, se você está enfrentando algo que nunca antes passou e nunca mais quer passar, esteja conosco nesse domingo. Nós vamos fazer a oração do nunca antes para o nunca mais. Ou seja, você que diz assim, eu quero que esse problema se resolva e nunca mais se levante. Você pode participar em uma universal mais próxima. Aqui no Templo de Salomão nós vamos estar com reuniões às 7, vamos estar juntos 7 horas da manhã, o Bispo Renato Cardoso às 9:30 e o Bispo Jadson às 18 horas. Avenida Celso Garcia, 605, no bairro do Brás.
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0: Bom, nós chegamos ao final do programa. Eu agradeço aqui a sua atenção, sua audiência. Tenho certeza que você já sabe o que precisa fazer. Até o nosso próximo encontro.
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0: Olá, meus amigos, que Deus abençoe a todos, que o Espírito Santo venha nos dirigir os nossos pensamentos, corações, para que possamos...
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2: E em meio a essa crise com a Venezuela, os Estados Unidos divulgaram vídeos de operações navais no Caribe. Em um dos vídeos, olha lá, é possível ver um grupo de fuzileiros em um barco no mar. As imagens também mostram treinamento com as armas posicionadas, olha aí, nessas embarcações. Segundo o Comando Sul dos Estados Unidos, foram utilizadas munições reais. O local exato onde essas imagens foram feitas não foi informado. Em outro vídeo, são mostrados navios de guerra dos Estados Unidos e fuzileiros. Também é possível ver um caça decolando, helicópteros e disparos em outros treinamentos. Em uma publicação no X, o Comando Sul afirmou que as imagens mostram tropas letais. Segundo o Exército, as operações fazem parte do combate ao tráfico de drogas na região do Caribe.
3: E pesquisadores de Minas Gerais iniciaram hoje uma expedição inédita rumo à Conferência das Nações Unidas sobre Mudanças Climáticas, a COP30. Vão ser 10 dias de estrada até chegarem a Belém do Pará. A reportagem é de Caio Tárcia.
4: Cerca de 3 mil quilômetros a bordo de um motorhome. O destino, Belém, no Pará, cidade que vai sediar a COP30. Durante 10 dias de viagem, a comitiva, liderada por pesquisadores do Instituto Bem Ambiental, com apoio da Fundação Dom Cabral, vai atravessar o Brasil e percorrer 4 biomas diferentes. A jornada começou neste sábado, com partida do Parque Municipal, no coração de Belo Horizonte, rumo ao norte do país.
5: O primeiro objetivo, e que é a linha mestra desse projeto nosso, é integrar o conhecimento das pessoas, a vivência que elas têm dos seus dia a dia, com o conhecimento científico, né? Muitas vezes, quando a gente fala sobre mudanças climáticas, as pessoas olham para isso como um monte de conceito abstrato, quando na realidade não é. Na realidade, são só maneiras diferentes de abordar assuntos que são parecidos.
4: Pelos próximos dias, a delegação vai ouvir histórias e compartilhar experiências. Encontros com líderes comunitários, gestores públicos e representantes de instituições locais também estão na programação. Todos unidos na missão de ampliar o debate sobre sustentabilidade e a agenda climática brasileira.
6: Bom, o objetivo dessa expedição é justamente conectar o território, as vozes da comunidade, a localidade, a essa grande discussão global que é a Conferência das Nações Unidas sobre Mudanças Climáticas, a COP30. E a expedição é esta oportunidade da gente poder escutar

0: essas vozes e conectar esse aspecto local a essa grande discussão por meio do pavilhão Cidades Resilientes.
1: Com esse motorhome, a equipe se prepara para os próximos dias de estrada. Pelo caminho, os pesquisadores vão debater temas como mudanças climáticas, transição energética e resiliência ambiental. Mais do que um meio de transporte, o veículo é um estúdio sobre rodas, equipado para registrar todas as etapas dessa jornada.
2: Durante toda a viagem a gente vai produzindo conteúdo, a gente vai produzir um documentário de toda a viagem, de toda essa extensão, de toda a experiência na COP, lá no pavilhão Cidades Resilientes. A gente vai produzir um livro também contando sobre essa experiência e a gente vai construir um diário de bordo. Então todos os dias a gente vai narrando para as pessoas aquilo que a gente vivenciou, aquilo que a gente construiu, aquilo que a gente trouxe ou obteve de informação no caminho.
1: Quando chegar a Belém, a comitiva vai representar a expedição na Blue Zone, o espaço oficial das negociações climáticas internacionais, sob gestão direta da ONU. Lá, os integrantes terão a oportunidade de compartilhar as vivências da estrada com líderes e especialistas de todo o mundo.
3: Nesse trajeto, nós vamos entrevistar pessoas, vamos registrar projetos e dar ampla divulgação, porque esse é um dos objetivos, fazer com que a comunicação chegue para as pessoas de uma forma fácil, uma linguagem acessível, traduzindo a sopa de letrinhas climáticas.
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4: Há precisamente 10 anos, o Estado Islâmico vitimou 32 pessoas em ataques terroristas no aeroporto e no metro de Bruxelas, uma data que a Bélgica jamais esquecerá. Numa entrevista à Euronews, o coordenador da luta antiterrorista da União Europeia afirmou que a cooperação entre os países europeus para prevenir novos ataques tem vindo a melhorar.
5: In Europe, and I should say very much pushed also by the Belgians and the French, who of course were the first affected by these major terrorist attacks, their services have very much put together, 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interoperable databases. We've strengthened our borders. We exchange information much more fast at different levels, at national level, but also at European level.
4: Os esforços antiterroristas da União Europeia também tiveram de lidar com novas ameaças e compreender um novo fenómeno.
5: We've seen a different kind of attacks. We've seen the more self-initiated attacks by lone actors, if you will. So IS, that was responsible for the terrorist attacks in Brussels 10 years ago, has really adjusted its strategies, which means that we've also had to adjust.
4: Bartian Vetter acrescentou também que a guerra no Irão poderá aumentar a ameaça de ataques terroristas na Europa.
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4: O grupo parlamentar do Parlamento Europeu Patriotas pela Europa realizou o seu primeiro grande comício no Millenaries, em Budapeste. Embora o objetivo oficial fosse aproximar os partidos de extrema-direita e populistas que têm vindo a ganhar força por toda a Europa, o tom dos discursos fez com que o evento se assemelhasse mais a um grande comício de campanha para o partido do poder na Hungria.
7: Oh, en matière d'immigration, d'identité,

0: de souveraineté, contre vents et marées, il n'a jamais rien abandonné. C'est pour cela que je suis fier de pouvoir dire que Victor est non seulement un partenaire et un allié au sein de la coalition des patriotes pour l'Europe, mais aussi un ami.
1: Ao subir ao palco, Orbán afirmou que dentro de 3 anos se tornariam os líderes da União Europeia.
2: A brüsszeli liberális, globális elit kudarcai nyilvánvalóak. A gazdasági csőd, zuhanó ipar, a Green Deal totális kudarc, a migrációs helyzet visszacsinálhatatlan, energiaválság, a brüsszeli baloldali elit napról napra gyengébb. A másik oldalon ott vagyunk mi az erősödő patrióták.
1: Orbán disse ainda que o nacionalismo está a crescer na Europa Central e defendeu líderes que apoiam uma Europa de nações soberanas em vez de uma União Federal.
3: O antigo primeiro-ministro francês Lionel Jospin morreu aos 88 anos. A morte foi anunciada pela família esta segunda-feira. Figura de destaque do Partido Socialista, Jospin ocupou o cargo de chefe do governo entre 1997 e 2002. O seu mandato como primeiro-ministro ficou marcado por reformas sociais que remodelaram a sociedade francesa. Destaque para a redução da semana de trabalho para 35 horas e a introdução da cobertura universal de saúde. Jospin foi também pioneiro nas uniões civis, concedendo direitos legais aos casais homossexuais.
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Oi, esse é o clipe de Amigos Até Certa Instância, feito por nós em casa.

0: Uma noite assim é que eu avalio os amigos que eu tenho, né? E chego à conclusão que realmente a gente que tem que estar perto das pessoas que a gente ama, das pessoas que a gente realmente gosta de estar junto. Fafá de Belém. A gente já teve uma experiência de cantar juntos, né, um tempo atrás, mas não tinha ainda tido a experiência de gravar junto com você, né?
1: Yeah.
0: É, eu acho que eu vou entrar nesse jogo agora, né?
1: Se você quer.
0: Eu também quero.

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2: Olá, uma excelente tarde para você. Com prazer que estamos juntos mais uma vez. No mundo de tantas notícias ruins e de tanto entretenimento fútil, nós entramos no ar com um programa que edifica, um programa que desperta a fé, um programa que chega ao ar não para entreter e nem para informar, mas para trazer para você a fé que funciona, a fé viva no Deus vivo que transforma vidas por completo. Antes de qualquer coisa, a gente sempre disponibiliza o número de telefone da nossa central de atendimento espiritual. Nós temos atendentes agora, voluntários, pessoas que fazem isso por amor, pessoas que estão capacitadas para dar a você uma orientação à luz das Escrituras Sagradas. Você quer ajuda espiritual? Então, seja você quem for, não importa qual seja a sua religião, você pode pegar o seu telefone e ligar agora para o 011

3573-3535. Se você preferir mandar mensagem pelo WhatsApp, é o segundo número, é o 011-3573-3533. Você já reparou como o ser humano tem a tendência de querer coisas novas, de buscar novidades? Quem é que não gosta de ter uma roupa nova? Quem é que não gosta, por exemplo, de pegar um aparelho de tecnologia que é top de linha, é o novo, é o lançamento? Seja roupa, seja tecnologia, seja o carro, seja o sapato. Quem não gosta de uma casa nova? Enfim, o ser humano tem essa inclinação por aquilo que é novo, né? A pessoa quer trocar o que é velho por um novo. Tem pessoas que pensam assim, inclusive, em relação ao casamento, né? Depois de um tempo, a pessoa considera que o casamento está desgastado, não considera que deve ser até a morte, até que a morte o separe, como votou diante do altar, e tem gente que quer trocar o marido, a esposa, por uma outra pessoa. Não é verdade? Mas o que Deus quer que você tenha como prioridade para ser novo na sua vida é a sua própria vida. É um novo coração, é uma nova mente. Olha só o que está escrito, vamos ler juntos. 2 Coríntios, capítulo 5, versículo 17, o apóstolo Paulo escreveu: assim que, se alguém está em Cristo, nova criatura é. As coisas velhas já passaram, eis que tudo se fez novo. Então, Paulo está falando aí, essa passagem retrata exatamente o que acontece quando há a conversão de uma pessoa. Quando alguém se volta para Deus, abandona o pecado e decide obedecer a palavra dele. Então, o resultado disso é que essa pessoa se torna uma nova criatura. Não é um carro novo, não é uma roupa nova, não é um objeto novo, é uma vida nova. Na verdade, quantas pessoas elas trocam de tudo velho por um novo, mas continuam vazias? Quantas pessoas dizem assim: puxa vida, eu vou comprar, a pessoa olha um objeto, uma roupa, numa vitrine, e ela se empolga e diz assim: puxa, eu vou levar isso aqui para casa, que legal, eu vou me alegrar com essa conquista. Daqui a pouco ela chega em casa e ela não tem prazer nenhum naquilo. Eu me lembro do testemunho de uma senhora que ela disse que ia para o shopping e comprava roupas, saía cheia de sacolas, colocava as sacolas no porta-mala do carro, e quando ela chegava em casa e colocava o carro na garagem, ela ia para casa e nem abria o porta-malas, ou seja, ela nem pegava as sacolas. Por quê? Porque já tinha perdido o encanto, já tinha perdido a graça. Na verdade, há pessoas que vivem buscando preencher um vazio. E quando você tem um vazio na alma, e esse vazio aponta para a ausência da presença de Deus, então você pode comprar tudo novo. Você pode comprar casa nova, carro novo, roupa nova, tudo, tecnologia, tudo novo. Mas o vazio vai continuar. Por quê? Porque o coração é velho, a mente é velha, a vida é velha. Então uma roupa nova não pode te dar uma vida nova. Um telefone novo não pode te dar uma vida nova. Um carro novo não pode te dar uma vida nova. Mas um novo coração, uma nova mente, te darão uma vida nova. E aí você vai ter prazer, você vai ser aquela pessoa que não vai precisar de muito para estar em paz e para ser feliz. Esse é o verdadeiro. Você já ouviu falar, tem gente que diz assim: eu quero encontrar essa tal felicidade, qual é o segredo da felicidade? O segredo da felicidade é esse, é você abrir mão da vida velha, da vida errada, da vida ímpia, para ter uma vida nova com Deus. Enquanto isso não acontecer, você pode trocar tudo velho por novo do lado de fora, que a vida vai continuar velha, a depressão, a tristeza, a angústia vão continuar da mesma forma. Só em Jesus você pode ter uma vida nova. Pense nisso. Daqui a pouco aqui no programa nós vamos trazer o testemunho de alguém que conquistou essa vida nova.

0: Muito bem, e voltando ao assunto que já tratamos aqui sobre ter vida nova, nós vamos acompanhar agora o testemunho da Tainara Cardoso. Ela encontrou a Deus e ela passou a ter uma vida nova.
1: Eu fui uma adolescente bem desobediente, bem rebelde. Então foi aí que a minha mãe, ela começou a impor os limites, né? Minha mãe já era da fé, ela já lutava por mim, até porque chegou um certo ponto que eu não queria mais ir na igreja. Então ali na escola eu comecei a me envolver, né, com amizades, a gente saía, gostava muito de sair, gostava muito de beber, gostava muito de funk, gostava muito de estar ali no meio, né, envolvido com o mundo de fato. Então foi ali que eu comecei a me envolver, né, com uma pessoa, e a minha mãe, ela sempre foi contra, né, até por conta da minha idade, né, ela queria um outro futuro para mim, ela queria que eu estudasse, queria, enfim. E aí foi onde eu tomei a decisão de sair de casa. Eu fui viver a minha vida, né? Então foi ali onde começou o casamento, os desentendimentos. A gente tentava fazer as coisas certo, mas eu não sabia por que que as coisas não davam certo. Fazia um curso e aí eu peguei o celular dele para tirar foto de uma atividade que eu tinha feito, né? A câmera do meu celular estava ruim. E ele já estava dormindo, ele acordava muito cedo para ir trabalhar. E ali foi onde eu vi várias fotos, né, de uma determinada pessoa. E foi ali que eu descobri a traição. Então eu falei assim, se eu tô sendo boa para ele, se eu tenho sido uma esposa que eu acho que tá certo, né, que não era, mas eu achava, me achava muito certa, então eu vou fazer igual com ele, ele tem que passar o que eu estou passando. E ali foi onde eu conheci essa determinada pessoa no meu trabalho, me envolvi com ele, né, tive esse relacionamento e foi onde ele descobriu, né? Então ele descobrindo, ele foi até a empresa com o intuito de matar essa pessoa e me matar também e se matar. Foi ali onde eu me vi na obrigação de falar com a minha mãe, né? Eu tive que pedir ajuda para ela. Então eu pedi para que ela fosse até a minha casa e chegando lá ele estava naquela situação deplorável, né? Tava querendo se matar. E aí a minha mãe, obviamente, já pegou o telefone e ligou para um obreiro da Igreja Universal. E foi ali que, por telefone mesmo, o obreiro fez o primeiro atendimento e fez o convite para ele vir até a igreja. E chegando lá na igreja, ele já foi, imediatamente um pastor já fez o atendimento com ele e o pastor fez uma prova com ele, né? O pastor falou assim, você tem fé, rapaz, de mudar de vida? Você tá aí todo destruído, pega essa arma e joga essa arma, desfaz essa arma, rapaz. Ele foi armado para a igreja. E foi ali onde ele aceitou, né, a prova do que o pastor fez com ele e ali ele começou a ir na igreja. Ele estava indo já às quartas, sexta, não só na sexta, né, ele já estava indo os outros dias. E aí, de novo, ele chegou em casa e falou assim, viu, o pastor quer falar com você, vamos lá domingo, o pastor quer atender você. E aí eu falei, tá bom, eu vou. Mas a gente estava na mesma casa, mas a gente estava separados, né, por conta de toda essa situação. Então eu fui até a igreja, o pastor foi muito atencioso, lembro que nós ficamos muito tempo ali conversando com o pastor, e aí o pastor falou assim para mim, não busque por ele, esquece esse casamento. Ele falou para mim, esquece esse casamento, Tainara, e olhe para sua alma, pense na sua alma agora, sua alma está perdida. Então eu faço esse convite não para você mudar de casamento, mas para você mudar de vida, para você ter vida. Então foi ali naquele momento, né, que eu tomei a decisão de me aproximar mais de Deus. Então foi ali que a gente se batizou, não só eu, mas como ele também, nós nos batizamos. Eu vi ali de fato que ele se tornou um novo homem, né? Ele deixou de fumar, de beber. Tanto que eu me lembro de algo que me chama muita atenção, que uma vez nós viemos aqui no Brás e nós passamos por alguns rapazes que estavam fumando maconha. E ali, na hora que ele sentiu aquele cheiro, ele começou a vomitar na rua. Eu falei, o que é isso? Ele, eu não sei, eu tô passando mal, eu não consigo sentir o cheiro. Então foi ali que as coisas começou a caminhar para nós, né? Nós, de fato, voltamos, né? Firmamos a nossa aliança. tomamos ali a decisão também de nos acertar, nos acertar com Deus, nos casar, né? E tudo foi caminhando, né? Nós conseguimos conquistar nossa casa ali nesse meio tempo, carro novo, uma expectativa muito grande. E aí eu descobri que eu estava grávida. Então ali para mim eu falei, poxa, que bacana, né? Minha vida de fato mudou mesmo. Até o momento que ele veio a óbito. Ele teve um infarto e veio a óbito. Sem dúvida, né? Ali foi o momento mais difícil, né, da minha vida, porque foi ali que eu me vi sozinha, né? Eu me vi totalmente sozinha, porque foi um momento que eu esperei muito, uma expectativa muito grande para aquela gestação. E aí eu tinha apenas 2 meses de gestação quando ele veio a óbito. Mas ali, de fato, foi onde eu entendi que eu precisava do Espírito Santo. E foi ali naquele momento que eu me lembrei, né? Eu me lembrei que a fé, ela não é o sentimento. Eu não precisava sentir, porque naquele momento eu já estava sentindo tanta tristeza. Como que eu ia sentir alguma coisa? Não tinha como eu sentir. Então foi a decisão, foi a inteligência, né? A fé inteligente que me fez entender que eu precisava do Espírito Santo. Logo veio o jejum de Daniel, né? E aí eu me lembro que naquele dia 15 de agosto de 2021, eu já tinha minha filha já tinha nascido, ela era pequena, e aí naquele domingo, ela ali do meu lado, eu recebi o Espírito Santo. Foi muito bacana, assim, é um dia que eu nasci de novo, né? A Tainara nasceu de novo ali naquele dia. Eu me lembro nitidamente de quando o pastor falou, agora você não fala nada. E aí o próprio Deus falou para mim, agora você é minha filha. E ali foi naquele dia que tudo mudou, né? Tudo mudou. A Tainara foi diferente, a Tainara já tinha decidido, mas aí agora eu fui mais forte ainda. Eu peguei a minha filha, eu falei, agora somos nós duas, né? Deus está com a gente, Deus está comigo, então eu vou arrebentar. Deus me deu um trabalho bom, que eu tive a oportunidade de cuidar da minha filha também financeiramente falando. Então Deus me abençoou em tudo, até também no novo casamento, né? Então ele me deu um esposo de Deus, um esposo abençoado, que cuida de mim, cuida da minha filha. Meus pais também hoje, né, se dão muito bem com ele. Meu pai também está na fé, meu irmão. Então minha mãe ganhou todo mundo. Então eu sou muito grata a Deus, né, o Espírito Santo. Minha mãe também que lutou por mim, sempre ali, dando uma palavra de fé. E hoje eu posso falar, né, que hoje eu tenho paz e eu não largo esse Deus, porque o dia que eu mais precisei, não teve pai, não teve mãe, não teve marido, não teve filho, não teve ninguém, mas teve o próprio Deus que me sustentou, né, ele me fez forte, me fez firme. E eu tenho certeza, se você receber o Espírito Santo, você vai ter uma vida verdadeiramente feliz e abençoada, assim como eu tenho hoje.
0: É, o Espírito Santo entrou, né, e deu uma vida nova para Tainara. É isso que acontece quando o mal sai e o Espírito de Deus entra na vida de alguém. Eu quero lembrar que nosso telefone está à disposição, o telefone da Central de Orientação Espiritual aqui do Templo de Salomão. Está com linha aberta, os voluntários estão a postos para lhe ajudar. Você pode ligar para o 011-3573-3535. E falar com um dos nossos orientadores, 011-3573-3535, quem preferir falar pelo WhatsApp, trocar mensagem, o número é o 011-3573-3533. Nessa sexta-feira, nós vamos estar na sexta-feira do Ponto de Luz, aliás, entrando numa nova etapa, estamos entrando numa nova etapa nessa sexta-feira do Ponto de Luz, já estamos vivendo essa fé. Teremos um plantão espiritual em todas as igrejas universal. Nós estamos aqui no Templo de Salomão em plantão espiritual. E nessa sexta-feira, nós vamos entregar para as pessoas o ponto de luz, inclusive de cor azul representando o céu. e impressa nele a passagem bíblica do livro dos Salmos, capítulo 4, versículo 8. O que está escrito lá no livro de Salmos, capítulo 4, versículo 8? Está escrito o seguinte: em paz também me deitarei e dormirei, porque só tu, Senhor, me fazes habitar em segurança. Quantas pessoas deitam e não conseguem dormir? Quantas pessoas não têm segurança nem no próprio quarto? Quantas pessoas têm sido atacadas pelo terror noturno, pelo pesadelo, sofrendo com insônia? Quantas pessoas, enfim, têm distúrbios relacionados ao sono e nem remédio consegue fazê-las dormir? Talvez seja o seu caso. Então, o que você vai fazer? Nessa sexta-feira, nós vamos entregar para você esse ponto de luz com essa promessa. Vamos lhe ensinar a fazer uma oração e você vai colocar esse ponto de luz dentro da fronha do seu travesseiro. E nós vamos fazer um desafio. Vamos ver se essa palavra se cumpre ou não, se você vai ter paz para dormir ou não. Nessa sexta-feira, gratuitamente, você vai receber esse ponto de luz nas igrejas Universal. Aqui no Templo de Salomão, nós vamos ter agora, daqui a pouco, 3 horas da tarde, uma reunião com o pastor Alex e nós vamos estar juntos pessoalmente 8 da noite. Vai ser forte. Nós vamos desafiar as hostes da maldade. Celso Garcia, número 605, no bairro do Brás. Vamos a testemunhos, pessoas que estavam nas trevas e agora estão na luz.
2: Antes a minha vida era de perturbação, mesmo que eu tenha crescido na igreja, meus pais me levavam desde pequena. Só que eu, nessa época, ia por aí, né? Ia por causa deles e tudo mais. Só que chegou um tempo na minha vida, já na minha adolescência, né, para a juventude, eu não quis mais. Eu quis fazer as coisas do jeito que eu queria fazer as minhas escolhas, queria viver a minha vida. E nisso eu fazia muitas amizades, eu tinha muitas amizades erradas. E eu comecei a andar em festas, em baladas, bebia, vivia aquela vida errada do mundo, né, com as amizades erradas. E nisso eu acabei gerando, tendo muita ansiedade, muito medo. Eu tinha medo de tudo, medo de morrer, medo, assim, da escuridão. Eu não gostava de ficar sozinha dentro de casa, tudo isso. E nisso, junto das amizades, eu comecei a viver uma vida que eu queria luxar, né? Só que mesmo com essa vida, eu achava que eu ia encontrar ali a verdadeira felicidade para mim. Ao meu ver, era assim. Então, eu comecei a... Na verdade, uma amizade minha me passou um contato, né? Ela falou, eu vou... Foi assim que eu comecei, na verdade, a vida de prostituição. Minha família e meus pais não sabiam de nada, porque eu escondia tudo deles e eu já tinha aquela crise de ansiedade, tudo aquilo. Então, eu chegava ao ponto, depois de comecei a me relacionar com pessoas, eu chegava ao ponto de machucar minha cabeça na parede, porque eu tinha nojo de mim mesma. Eu tinha, além da ansiedade, muita preocupação, medo de morrer, como eu falei. E isso foi se agravando, porque eu comecei a ter sensações tão ruins na minha vida que... Quando eu olhava, assim, até no espelho, coisas normal do dia a dia, eu ia escovar o dente, fazer alguma coisa assim, eu tinha sensações que tinha coisas atrás de mim, eu tinha sensação de morte, eu tinha pesadelos ruins, eu não conseguia dormir à noite direito, muitas sensações ruins espirituais falando. Eu lembro que quando eu fechava os meus olhos, eu chegava, ou então assim, no escuro, eu chegava a ver caretas para mim, coisas ruins mesmo, e eu via que aquilo não era normal, era espiritual, né? Uma vida na escuridão de fato. Só que um dia, de fato, eu já cansada daquela vida toda errada, de viver tudo aquilo que eu estava vivendo. Na verdade, eu vivia de aparência, né? Mostrava uma alegria, porque eu precisava mostrar na vida de prostituição que eu era bem, que eu era feliz e passar isso para as pessoas. Mas dentro de mim eu estava podre, eu estava nojenta. E depois que, de fato, teve um dia em que eu cheguei na igreja, né, na Igreja Universal, também comecei a vir numa sexta-feira e eu já cansada, né, da vida errada, foi quando eu fui até o altar e falei com Deus, joguei para fora toda a podridão que estava dentro de mim. Então foi quando, de fato, eu tive ali como é que eu posso falar? Eu fui lavada naquele momento em que eu cheguei até o altar, falei com Deus e botei tudo para fora. Encontrei, de fato, a luz, né? Eu recebi o Espírito Santo e hoje, meu Deus, a minha vida é totalmente transformada, é diferente. Então, as pessoas, quando me olham hoje, não enxergam mais aquela antiga Emanuele. né? Hoje em dia, eu, graças a Deus, durmo bem, não tenho mais pesadelos, não tenho mais aquelas sensações ruins dentro de mim. Agora, se precisar, eu ando até no escuro dentro de casa, não tenho mais aquele medo de morrer, não tenho mais nada disso, porque, de fato, eu encontrei a luz, que é o Espírito Santo, dentro de mim. Então, eu tenho a paz dele, eu tenho vida com ele, e esse é o primordial para mim hoje. É ter vida sempre com ele.
3: Nós tínhamos uma vida totalmente destruída em diversas áreas. Nós tínhamos o casamento destruído, nós tínhamos uma vida financeira destruída, uma vida espiritual destruída, e nós vivíamos em trevas. Quem olhava de fora pensava que nós tínhamos um casamento abençoado e uma vida feliz. Mas não, só nós dois sabíamos como é que era dentro de casa. Eram muitas brigas, a gente chegou a ter um problema gravíssimo financeiro, que a gente chegou a depender de familiares, foi uma situação muito difícil. E ao invés de nós nos unirmos, a gente se distanciou ainda mais. Todos esses problemas agravaram os problemas que nós já tínhamos no relacionamento. Porque ele tinha vício de bebida, e com o problema financeiro, ele passou a beber ainda mais. Ele tinha vícios de jogos e com o problema financeiro, ele passou a jogar ainda mais. Então, nós vivíamos separados. Dentro de casa, como um casal para as pessoas, mas dentro de casa, separados.
4: Com todos esses vícios que foi mencionado pela minha esposa, a situação do nosso casamento está em ruínas, a nossa vida financeira está ali totalmente nas trevas, isso sempre agravava mais, e ela ficava chateada, e eu achava que era besteira, e acabava me afundando cada vez mais e mais em bebidas, começava a beber todos os dias, e isso sem controle. A maioria das vezes, eu momentos ali que não estava bebendo, não tinha nada, eu até pensava, às vezes, em parar, ver aonde que estava errado, o que estava acontecendo, porém, depois começava a beber tudo de novo, aí ficava sem controle. Aí, brigas no casamento novamente e sempre trevas na nossa vida. Tanto no conjugal, quanto financeira, espiritual, era só trevas. Com tudo isso, a gente chegou bem no fundo do poço mesmo e nós conversamos e decidimos buscar ajuda. Então, nós fomos até a igreja e nas reuniões que a gente começou a frequentar as correntes, sexta-feira a gente veio. E com isso, aos poucos, o nosso casamento foi liberto e em cada área da nossa vida, nós fomos libertos ali em todas as coisas.
3: Realmente, a luz entrou de fato na nossa vida. Onde só havia trevas, houve luz. Nós agradecemos muito à Igreja Universal por ter nos acolhido, por ter nos ensinado tanto, porque foi a luz da palavra e obedecendo a palavra que é pregada que nós somos libertos, nós somos transformados. Hoje nós temos um casamento abençoado, uma família abençoada. Nosso lar é cheio de paz, nossa vida financeira, nossa vida espiritual. Nós não vivemos mais em trevas hoje, nós vivemos na luz, graças a Deus.
0: É isso que nós vamos determinar que aconteça na sua vida também hoje, amigo, amiga. Em todas as igrejas universal, e nós já estamos implantando espiritual aqui no Templo de Salomão. E você vai receber gratuitamente o ponto de luz com a promessa do Salmo 4, versículo 8, a promessa do sono tranquilo, do sono seguro, para você colocar dentro da fronha do seu travesseiro. E vai haver uma oração de livramento. Jesus ensinou a gente a pedir que Deus nos livre do mal. No Pai Nosso, isso é citado. E nós vamos estar determinando que Deus te livre de toda inveja, de toda maldade, de toda bruxaria, de tudo que tranca seus caminhos. Como ele livrou o Robson? Preste atenção.
5: Um dia eu tentei ajudar uma pessoa e trouxe ele para trabalhar comigo, né? E de um momento para frente eu comecei a perceber que as coisas já não estavam mais da forma como eu via antes. Desde do dia que eu decidi, por conta de alguns problemas com esse mesmo rapaz, eu demiti ele. Mais para frente, eu descobri que ele frequentava, né, a casa de impostos e ele fez um trabalho contra mim. E desse dia em diante, eu comecei a não conseguir dormir mais. Eu tive insônia durante 5 anos. Eu sentia como se tivesse um peso em cima de mim. E aquilo paralisava meu corpo todo e eu não conseguia ter reação. Eu morria de medo de morrer. Quando eu entrava no meu quarto, eu já sentia um peso, né? E eu ficava à noite, eu não conseguia dormir com a luz apagada, né? Eu tinha que dormir com a luz acesa. que eu tinha medo do escuro. Na minha mente vinha pensamentos, né? Pensamentos de derrota. Né? Eu tive pensamentos assim de, sei lá, de parar com tudo. Eu estava caminhando para a depressão. Bastava chegar à noite para virar um verdadeiro inferno na minha cabeça. Aí você vai dormir, você não vai acordar, você vai morrer. Até um determinado tempo que quando eu sentia esse peso em cima de mim, eu gritava o nome, falava, meu Deus, aí eu conseguia relaxar e dormir. Porque esse peso saía de cima de mim e eu conseguia dormir. Com esses problemas que eu tinha noturno, eu cometia erros no meu trabalho, né? Erros até bobos, assim. E as pessoas começavam a não vir mais, né? Os clientes não procuravam mais por conta desses erros. E aí minha vida desmoronou. Conforme foi piorando a minha situação, meu salão faliu, né? Eu tive problemas, meu salão faliu. Eu tive muitos problemas financeiros, né? A minha vida desmoronou, desceu água abaixo. Teve um momento que ele saiu com a minha filha, quando ele tocou na cabeça dela, uma coisa absurda, né? Ele tocou a mão na cabeça dela e ela relatou para mim, falou, pai, depois que ele tocou na minha cabeça, eu tô me sentindo mal. E ela chegou a escrever uma carta se despedindo de todo mundo, que ela ia se suicidar. E eu não sabia a forma de lidar com isso, não sabia onde buscar ajuda, né? Até que um dia, uma pessoa que trabalhava comigo me fez um desafio. Falou para mim que se eu fosse com ela em um lugar e se realmente isso não mudasse a vida, que nunca mais ela ia convidar ninguém para ir. Aí era uma quarta-feira. Ela falou assim, quando for sexta-feira eu venho te buscar para te levar até lá. Aí quando eu me deparei com ela na frente de uma igreja, da Igreja Universal, eu nunca tinha ido. Eu tinha preconceitos em relação à igreja, né? Quando me deparei com a igreja, eu falei, como assim? Justamente aqui? Daí eu falei assim, bom, se ela falou que vai resolver meu problema, então eu vou dar um voto de credibilidade. Aí eu entrei e fui participar de uma reunião, numa sexta-feira à noite. E quando eu saí dessa reunião, foi a primeira noite que eu dormi. É engraçado que eu cheguei até a perder a hora do trabalho no dia seguinte, de tanto que eu dormi. Foi a primeira noite de sono depois de 5 anos. E eu vi que realmente eu precisava daquilo. Aí eu fui, conversei com o... Quando terminou a reunião, conversei com o pastor. Ele me orientou. Eu sabia que descobri que tinha um problema, né? Que tinha um problema espiritual. E aquilo estava atrapalhando a minha vida, aquilo estava me acorrentando. E eu sabia que era a minha última oportunidade. Né? E eu fui, comecei a frequentar a igreja. Aí eu vi que tudo aquilo que eu tinha ouvido, tudo aquilo que tinham me falado, não era realidade, não era verdade. A verdade, sim, que eles sabiam que eu tinha. Me deram a receita para minha cura e eu mergulhei de cabeça. Comecei a frequentar as reuniões e participando das reuniões de sexta-feira, né, eu fui me limpando, me libertando. Né, em determinada sexta-feira eu ouvi uma palavra. Se o Filho do Homem verdadeiramente te libertar, sereis livre. E essa palavra ela entrou dentro de mim. E esse foi a minha força, eu me agarrando nesse versículo, me agarrando nessa palavra, eu fui me lançando, eu me libertei de todas essas correntes, de todas essas amarrações da vida. A minha vida era totalmente amarrada. E naquele momento eu senti dentro de mim uma força imensa. Né? Eu senti que eu já não tinha mais tristeza, já conseguia sorrir, já estava conseguindo dormir, dormia minhas noites muito bem, né? Não tinha mais problemas, eu não dormia, já conseguia dormir com a luz apagada, que era uma coisa que eu não conseguia. Conseguia fechar a porta do meu quarto para dormir, que era uma coisa que eu não conseguia também. A minha vida profissional começou a melhorar também por conta do meu, né, por eu estar dormindo, ter um descanso, né, o meu equilíbrio mental, né, e psicológico voltou ao normal e eu consegui executar o meu trabalho como sempre, com precisão. E a minha vida financeira começou a andar também. E eu descobri nas reuniões que eu precisava de uma blindagem maior para que esse mal não voltasse. Eu não queria de volta todo aquele problema que eu tive. Eu sabia que eu tive um problema espiritual e eu precisava blindar a minha alma contra aquele mal. Então eu descobri e ouvi falar do Espírito Santo. Que se eu recebesse o Espírito Santo, aqueles problemas espirituais, eles não voltariam mais. Porque eu ia ser blindado contra eles. E eu tinha uma sede tão grande que não demorou muito para isso acontecer. Por conta da entrega que eu tive. Até que um dia, numa reunião também, numa vigília de sexta-feira, né, que foi a vigília das vestes brancas, aí eu recebi o Espírito Santo naquela vigília, a minha vida começou a mudar. Começou de dentro para fora. Eu recebi paz, a minha vida espiritual estava tranquila, eu já não tinha mais problemas, eu conseguia dormir, a minha família, o meu relacionamento com a família mudou, né? As minhas filhas começaram a ver em mim uma mudança e elas começaram a frequentar também, vieram comigo para a igreja, hoje todas elas estão na igreja. Hoje eu sei o segredo, né, dessa blindagem que é o Espírito Santo. E o mal não pode tocar. Hoje a minha maior alegria que eu tenho é saber que eu estou livre de todo mal.
0: Isso que aconteceu com o Robson não é porque ele teve sorte. Não foi o destino que sorriu para ele. Ele provocou isso. O Robson fez a parte dele, ele procurou ajuda. E é isso que você pode fazer também. Nessa sexta-feira, você pode estar num dos horários em uma universal, agora, 15h, aqui no Templo de Salomão com o pastor Alex. 20h nós vamos estar juntos. Antes teremos atendimento espiritual gratuito. E às sextas-feiras, pessoas que vêm aqui diante do altar, elas contam a experiência delas também. O que mudou depois que elas fizeram essa corrente, a sessão do descarrego? Acompanhe.
6: Como é que é o seu nome?
7: Maria.
6: Maria, qual era a sua situação quando chegou na igreja?
7: Quando eu cheguei na igreja, minha vida era completamente transtornada, bispo. Eu fui diagnosticada com ansiedade, depressão profunda, síndrome do pânico e surto psicodissociativo. Então, igual eu estou aqui nesse momento falando com o senhor, eu entrava em surto e fazia as coisas sem nem me dar conta.
6: Tem um vídeo da Maria de quando ela teve um ataque desses, uma crise dessas, dentro de casa. Coloca aí o vídeo, por favor.
8: Foi eu.
9: Sai daí, Dorinha.
8: Eu bati ele. Me ajuda, por favor. Me ajuda. Tira esse sangue da minha mão. Tira, por favor.
6: Você estava debaixo da cama, né? Em pânico. Num outro momento, com a faca na mão de um familiar seu tentando te conter, e na outra você estava debaixo do chuveiro dizendo: tira o sangue da minha mão. Que sangue?
7: Sim, porque o diabo fazia me ver coberta de sangue. Sangue do meu pai. Então ali eu queria tirar esse sangue a todo custo.
6: Do seu pai?
7: Sim.
6: Por quê?
7: Sim, porque tudo começou quando ele veio falecer. Porque eu tive que fazer um reconhecimento do corpo. E nisso foi quando a memória de quando ele tentou abusar de mim veio à tona. E nisso eu desmaiei, bati a cabeça e perdi completamente a memória. Não sabia quem eu era, não sabia que eu era casada, que eu tinha filhos, não sabia meu nome, não sabia exatamente nada.
6: E você se culpava pela morte do seu pai?
7: Sim, porque quando a minha memória voltou, começou a voltar, ela veio em flashes. E o diabo me fazia acreditar que a culpa da morte do meu pai era minha.
6: Ou seja, mesmo o erro tendo sido dele, você se achava culpado.
7: Sim, era isso que o diabo fazia eu pensar, que a culpa era minha.
6: Como é que você se libertou para estar aqui tão bem como a gente vê agora?
7: Como? Então, primeiramente, num período que eu estava fora de uma crise, eles queriam me levar, minha família queria me levar para o hospital, porque eles perceberam que eu já estava ali ficando muito inquieta, já para entrar num surto. E aí eu peguei e falei para eles: me leva para a igreja. A ajuda que eu preciso não é de hospital, é da igreja. E aí quando eu terminei de falar, Eu já manifestei em casa mesmo. E aí, a primeira ajuda que eu recebi foi através de uma ligação de um pastor.
6: Uma oração pelo telefone.
7: Sim, uma oração pelo telefone.
6: Mas aí vocês vêm para a igreja.
7: Sim, aí eles, o pastor orou por mim, né, pelo telefone. Em seguida, eu fiquei bem, saí do surto, né, e fui levada para a igreja. E no que eu cheguei na porta da igreja, nem entrei. Ali eu já manifestei novamente.
6: Ou seja, provando que aquela situação que a gente viu ali, na verdade, era um problema espiritual.
7: Sim.
6: Quanto tempo você está, Maria, na igreja?
7: Já estou firme mesmo, vai fazer 3 anos.
6: O que mudou na sua vida?
7: Tudo, tudo. Porque durante esse período das crises, tudo, me foi tirado o direito de exercer o meu papel de esposa, de mãe. Que assim, em vez de eu cuidar dos meus filhos, eles tinham que cuidar de mim. Hoje eu exerço o meu papel de esposa, de mãe. Hoje eu estou completamente liberta. Não tenho mais depressão, síndrome do pânico, ansiedade, surto psicodissociativo. Hoje sou eu que cuido do meu esposo, dos meus filhos. Hoje também eu faço parte do grupo de evangelização Anjos da Madrugada, ajudando outras pessoas. E tudo isso foi graças ao momento que eu decidi realmente entregar tudo no altar. Entregar minhas dores, meus traumas, tudo. Entregar minha vida.
6: Vida nova.
7: Sim, graças a Deus.
6: Obrigado pelo depoimento. Deus te abençoe muito mais. Obrigado. Como é que é seu nome?
10: Vitória.
6: Vitória, e aí?
10: Lucy.
6: E aí, quem vai contar?
10: Eu que... Eu cheguei aqui com um transtorno de ansiedade generalizada e síndrome do pânico também.
6: E se manifestava como isso em você?
10: Eu achava que eu ia ficar louca. Então, por exemplo, acontecia uma crise. Eu estava aqui. Eu começava a ver sangue no senhor, por exemplo, escorrendo. E eu achava assim, agora eu vou acontecer aquele dissociar, entendeu? Eu sou a Vitória, agora nessa área eu vou me dissociar e vou matar ele. Então eu achava que eu ia matar alguém. Ou, não contra mim, mas eu achava realmente que eu ia atentar contra a vida de alguém. Então aí o que eu fazia? Eu passava o dia me segurando na cadeira. Eu sentava, colocava a mão embaixo da cadeira e ficava segurando. Eu não comia de garfo nem faca. E esse era meu, era o que eu achava que ia acontecer.
6: E a senhora via isso, né?
11: Sim, foi aí, assim, foi, era uma coisa horrível, porque ela se cortava, né? Aí ela, um dia eu cheguei em casa, ela quebrou o rack, estava sentada no chão, e eu olhei assim nela e falei, nossa, que você tem com sangue? Eu olhei, ela tinha quebrado o rack com chute. Aí ela pegou o pedaço e estava se cortando tudo, os dois braços.
6: E mãe sofre tanto quanto, né?
11: Ai, nossa. Se eu vou te falar uma coisa, era uma coisa muito constrangedora, eu não sabia o que fazer, né? Então eu ficava saindo e foi levar para onde? Para psiquiatra, né?
6: Ponto. Parecia louca, né?
11: Louca.
6: As coisas que ela falou aqui.
11: Completamente.
6: Se ela contasse para alguém, a pessoa dizia, você está pinel.
11: Não. Aí ela dizendo, cadê eu depois a começar a beber, porque nesse meio, né? Porque ela tomava os remédios, aqueles remédios fortes, e a nossa era remédio, era muito remédio.
6: E agora ela está boa?
11: Graças a Deus.
6: Resolveu aqui?
11: Resolveu. Oh, nem fala.
6: Oh.
11: Nem fala. Nossa, só Deus, né?
6: Jesus deu uma filha nova para a senhora?
11: Deu. E hoje ela serve ao Senhor, que eu falei para Deus, né? Falei, ela para te servir, não para servir o diabo.
6: Ou seja, hoje você trabalha para ajudar outras pessoas.
10: Sim, quando eu comecei a vir na sexta-feira, eu sentava, eu acreditava, porque eu já tinha essa... minha mãe já passava a palavra para mim, desde pequena, enfim... Então, eu sabia quem era Deus, eu sabia sobre Jesus, ok. Eu vinha na sexta-feira. Só que eu acabava de sair daqui, a primeira coisa que eu fazia era acender o cigarro e chegava em casa e bebia. Foi o momento em que eu cortei, de fato, eu cheguei para Deus e falei, eu estou indo na sexta-feira, estou fazendo a parte espiritual, eu estou fazendo, só que eu não estou sendo real, né, contigo. E se o Senhor não me ajudar, eu não sei o que vai acontecer. Eu preciso parar com isso, eu preciso realmente, de fato, andar com o Senhor, como o bispo fala.
6: Você decidiu se entregar?
10: Sim, eu cortei, eu falei, não, eu vou fazer isso, eu joguei tudo fora. No outro dia, eu passei o dia assim, ué, mas não aconteceu nada, não tive crise, Não tive ansiedade, não tive nada, não tive vontade de me cortar, não tive vontade de matar ninguém.
6: Já tem quanto tempo?
10: 3 anos, acho que foi na pandemia que eu vim.
6: 3 anos?
10: Na pandemia.
6: Liberta.
10: Uhum.
6: Deus abençoe muito mais. Obrigado.
0: Minha amiga, meu amigo, você que sofre, você que sabe que tem uma maldade na sua vida, tem uma inveja, tem uma carga negativa com você, o que mais é preciso a gente apresentar aqui para você tomar uma atitude de fé? Para você dizer, eu vou estar nessa sexta-feira e eu vou procurar ajuda, eu não quero mais continuar assim. O que falta para você fazer isso? Porque nós temos mostrado depoimentos, testemunhos e mais testemunhos. Mas é preciso que você faça a sua parte. O milagre é assim, né? Começa com a pessoa fazendo a parte dela e Deus faz a dele. Começa da terra para o céu e não do céu para a terra. E a reunião de sexta-feira, o que acontece hoje, é muito voltado para pessoas que estão sofrendo algum tipo de ataque espiritual. Entenda melhor.
12: Eles parecem ter tudo. Dinheiro, fama, reconhecimento, viagens. Uma vida repleta de conquistas. Nas redes sociais, tudo é perfeito. Os sorrisos, os lugares, as legendas. Um sentimento que não se explica. A pessoa tem tudo o que sempre quis. O emprego dos sonhos. O carro novo. Reconhecimento, conforto. E mesmo assim, sente que falta algo. Mas por dentro, a alma grita. Um vazio que nada, nem ninguém consegue preencher. Esse vazio não tem idade, nem classe social. Ele alcança quem alcançou o sucesso e também quem ainda busca. Porque não se trata de status, mas o que falta dentro da alma.

0: dentro de si uma inquietação constante, como se algo puxasse para baixo, drenando suas forças, roubando a alegria de viver. Quanto mais tenta preencher esse vazio com coisas materiais, mais sente que está perdendo o controle da própria vida. E o vazio volta, cada vez mais forte. Há uma maneira de romper com isso, se libertando espiritualmente.
1: Eu me entreguei assim, me lancei por completo.
2: De hoje?
1: Hoje, graças a Deus, eu tô bem. Eu sei me relacionar com as pessoas, eu sei falar com as pessoas. Hoje eu não tenho mais vício, não tenho mais depressão. Hoje eu me dou bem com os meus filhos, né, com o meu marido, com a minha família. Hoje tudo mudou. Tudo mudou.
2: Acabou a bipolaridade, não é mais de lua.
1: Não, não, imagina. É muito diferente, né? Hoje eu tenho a verdadeira alegria dentro de mim. Eu não, a gente fica nervosa, fica estressada, mas não como era antes, né? Porque uma hora você tá bem, outra hora não. Isso não é de Deus. Eu sabia que isso não era de Deus. Hoje não, hoje eu tenho a verdadeira
2: alegria,
1: o equilíbrio.
3: Eu vim pra igreja, cheguei na sexta-feira, comecei a fazer as correntes, me libertei.
2: Você começou a buscar a sua libertação. E isso realmente foi selado quando você recebeu o Espírito de Deus?
3: Foi selado quando eu recebi o Espírito Santo.
2: O que que muda na vida da pessoa que recebe o Espírito Santo, por exemplo, na sua?
3: Na minha mudou tudo dentro de mim, né? Fiquei mais calma, paciente, não brigo à toa. Não brigo, né, na verdade. Totalmente diferente.
2: Quem olha pra você não imagina que você era essa pessoa.
3: Não imagino. Quem vê fotos, vídeos, não imagina.
2: É quem te viu, quem te viu.
3: Quem te viu, quem te viu.
0: Quando a alma é alimentada pela fé, o vazio desaparece. A angústia dá lugar à paz. Um novo sentido à vida. Não importa quanto se conquiste do lado de fora. Se por dentro existe um buraco na alma, Deus é o único capaz de preencher esse espaço e trazer a verdadeira realização.
2: Paz, a tranquilidade em relação ao futuro, a fé te dá segurança em relação ao amanhã. Fé é certeza do que se espera.
0: E se você sente esse vazio mesmo tendo tudo, talvez seja a hora de buscar o que realmente importa. 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
2: Essas portas já estão abertas. Nós já estamos aqui em plantão espiritual no Templo de Salomão. Agora às 15 horas, daqui a pouco, 3 da tarde, uma reunião com o pastor Alex. E nós vamos estar juntos pessoalmente 8 horas da noite. Avenida Celso Garcia, número 605, no bairro do Brás. Se você vier, nós vamos estar aqui. Se você não vier, nós vamos estar aqui da mesma forma. Se você ficar parado, é o seu mundo que vai ficar parado, porque o mundo não para. Então, faça a sua parte. Depois do intervalo, vamos fazer uma oração. Se possível, prepare um copo com água.
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4: 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Não importa onde você esteja neste momento, Deus está pronto para responder a sua súplica. Aproxime-se de seu aparelho receptor. Pela fé, vamos entrar diante do trono do Altíssimo. É momento de oração.
2: Senhor nosso Deus e nosso Pai, em nome do Senhor Jesus o bendizemos, exaltamos o Teu nome, meu Pai, porque o Teu nome está sobre todo nome. O Senhor é poderoso, nós cremos, é único, não há outro Deus além de Ti. Só a Ti invocamos com sinceridade. E pedimos agora, meu Pai, que todas as pessoas que estão participando dessa prece sejam visitadas, sejam alcançadas. Nós sabemos que há pessoas que aguardavam o momento da oração. Tem gente num leito de dor de um hospital. Tem gente, meu Pai, que não tem forças nem para orar. Tem gente que apenas eleva o pensamento aos céus porque está impossibilitada de falar. Tem familiares orando por alguém que está acamado, por alguém que está entubado, por alguém que está desenganado. E fora problemas de saúde, há pessoas sofrendo na família, discórdia, filhos contra pais, pais contra filhos, falta de pão, falta de provisão, falta de condição para ter uma vida com básico, com digno, meu Pai, com dignidade. Ó, meu Deus, mas nós sabemos que quando o Teu poder entra, tudo se faz novo. O Senhor não reforma, o Senhor não repara, o Senhor dá uma vida nova. Então que essa vida nova chegue a todos os lares, a todos os lugares e a todas as pessoas que com fé oram conosco. Que essa água seja um instrumento do Teu poder para tocar na vida dos que creem. Nós consagramos e entregamos todos em Tuas mãos, em nome de Jesus. Amém. Graças a Deus. Você crê? Vamos juntos beber da água que está consagrada.

0: Olha só mais um recado importante aqui. Nós vamos estar realizando nesse domingo, nas Igrejas Universal e aqui no Templo de Salomão, o domingo do nunca antes. Aliás, do nunca antes para o nunca mais. Quantas pessoas estão vivendo um problema que é uma novidade? Um problema que nunca vivenciaram. Talvez você esteja vivenciando uma situação assim, que você já viu na vida de outros, mas não na sua. E você nunca imaginou que passaria por isso. Então, se você está enfrentando algo que nunca antes passou e nunca mais quer passar, esteja conosco nesse domingo. Nós vamos fazer a oração do nunca antes para o nunca mais. Ou seja, você que diz assim, eu quero que esse problema se resolva e nunca mais se levante. Você pode participar em uma universal mais próxima. Aqui no Templo de Salomão nós vamos estar com reuniões às 7, vamos estar juntos 7 horas da manhã, o Bispo Renato Cardoso às 9h30 e o Bispo Jadson às 18 horas. Avenida Celso Garcia, 605, no bairro do Brás.
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0: Bom, nós chegamos ao final do programa. Eu agradeço aqui a sua atenção, sua audiência. Tenho certeza que você já sabe o que precisa fazer. Até o nosso próximo encontro.
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